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2: fala, Zezé.
1: Rapaz, hoje eu tô afim de ferver num som, viu?
2: Eu também tô nessa, Zezé.
1: Mas só nós dois?
2: Não, Luciano. Tá aqui comigo hoje a galera Felicidade, rapaz.
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2: Tá todo mundo aqui. 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

0: André Andrade, vocês são demais. Somos fã de vocês.
1: Obrigado, obrigado Gini Geno. E obrigado a essa galera.
0: Batem palmas pro André e Andrade.
2: Tchau.
0: Vocês estão uma dupla bacana. Leva um beijo pra Goiânia.
1: Valeu, tchau.
0: Graças a Deus essa música tá na novela. 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
1: Queria cantar uma canção especial, uma música que fala da família, dessa raiz tão forte que é a nossa família, né? Essa coisa tão boa. Feliz aquele que tem uma família do seu lado, né? Pra te dar apoio, pra te dar conforto, estrutura. Essa aqui é uma família de origem simples, mas com o principal e o essencial.

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1: Vocês já ouviram aquela frase que fala assim: o inferno é que se vê o paraíso? É exatamente o que eu descobri nessa canção.

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1: Luciano,
2: fala, Zezé.
1: Rapaz, hoje eu tô afim de ferver num som, viu?
2: Eu também tô nessa, Zezé.
1: Mas só nós dois?
2: Não, Luciano.
1: Tá aqui comigo hoje a galera Felicidade, rapaz.
2: Tá todo mundo aqui?
1: Tá todo mundo aqui. Você não tá escutando o barulhão do povo, hein?

0: André Andrade, vocês são demais. Somos fã de vocês.
1: Obrigado, obrigado, Gini Geno. E obrigado a essa galera.
0: Batem palmas pro André e Andrade.
2: Tchau.
0: Vocês estão uma dupla bacana. Leva um beijo pra Goiânia.
1: Valeu. Tchau.
0: Graças a Deus essa música tá na novela. Tá na novela Alma Gêmea. Quem sabe cantar?
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1: 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Eu começo a lembrar de umas meninas que a gente já beijou há muitos anos atrás. 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

Bom dia pra você! Olha só, que sábado lindo, hein? Comecinho do mês de junho, nós já começamos a nossa programação durante a semana. E até que enfim chegou o final de semana pra esse sabadão especial, você e eu. Ligadinho na 87,9. Bom dia pra dona de casa que já começou cedinho. Pra aquela maquinada de roupa que já deve estar na segunda ou na terceira. Bom dia pra você que está na sua caminhada. Bom dia pra você, meu amigo aposentado, minha amiga aposentada, que já tá com o seu radinho ligadinho na tomada, que nem acaba desligando o aparelho, é só na tomada mesmo. Bom dia pra você, comerciante, que já começou mais um dia de trabalho e, claro, na sintonia da 87,9. Bom dia pra você que está me levando no seu carro, no seu automóvel, na sua caminhada. Independente da onde quer que você esteja juntinho comigo, eu quero desejar que você tenha um maravilhoso final de semana, um maravilhoso sábado, e hoje comigo até a 1 hora da tarde. Vai mandando seu alô, vai mandando seu abraço, vai me contando em que lugar do Arroio do Silva você está na frequência da 87,9. Um maravilhoso sábado pra você. Quero desejar que o seu final de semana seja repleto de coisas boas, repleto de boas energias, que tudo aquilo que você se predispuser a fazer neste final de semana possa vir de encontro com tudo aquilo que Deus projetou para você. E que se acaso alguma coisa sair do contexto, que você possa ter o discernimento e o entendimento que a nossa vontade deve coincidir com a do carinha lá de cima. E que quando isso não acontece, a dele deve sempre prevalecer. Que possamos ter a humildade e que possamos ter o discernimento desse entendimento. Porque muitas vezes nós nos projetamos, nós almejamos, nós sonhamos e nós queremos realizar na marra, mas não é a hora.

Deus tem preparado algo para você. Se as coisas não estão acontecendo do jeito que você planejou, é porque Deus tem algo melhor para você. Quando Ele fecha uma porta, Ele sempre abrirá uma próxima. Não desista.

A gente acaba se perguntando, quando as coisas acabam acontecendo, por que comigo? Essa semana eu ainda escutei, eu mesmo também já me fiz essa pergunta em muitas situações da minha vida. Muitas mesmo. Por que? Acabamos nos julgando e acabamos julgando a Deus quando as coisas acabam não acontecendo. E é tão fácil nós perguntarmos, por que Deus? Por que comigo? E às vezes a gente faz o bem e ele acaba também não voltando de volta de imediato. Mas ele sempre acaba voltando. Sempre. E isso eu quero falar para vocês, porque não se canse de fazer o bem jamais. Gálatas 6, 9 já dizia: e não nos cansemos de fazer o bem, pois no tempo próprio colheremos, se não desanimarmos. Quero te dizer que sim, sim e sim e sim, mil vezes sim, podemos nos cansar de fazer o bem. Pode parecer estranho, mas sim, podemos, claro que podemos, e está tudo certo. O mundo oprime toda boa ação que apronta ou que traz algo novo. As coisas acabam muitas vezes não sendo do jeitinho que a gente gostaria, e o bem que fazemos parece que de imediato ele acaba não acontecendo. Mas não te canse jamais de fazer o bem. O mundo oprime toda a boa ação que aponta para Cristo. Como? Através da ingratidão, do deboche, da injustiça e a falta de reconhecimento. Toda vez que não somos correspondidos por ajudar alguém, nos desmotivamos e logo queremos chutar o balde. É normal, mas calma. Lembre-se que toda recompensa é dádiva de Deus e não dos homens. Somos salvos por sua graça e não pelos nossos feitos. Quando medimos o quanto vamos ajudar, medimos nossas ações, medimos nossas bênçãos. Jesus fez o bem maior, não fez a acepção de pessoas, nem mediu esforços de quem poderia ajudar. Quando fazemos o bem sem esperar nada, absolutamente nada em troca, estamos verdadeiramente fazendo o que Jesus faria. Ele orientou seus discípulos a praticar o bem sem alardes, a fim de serem honrados pelos outros. Muitos poderão não reconhecê-lo, mas Deus, que tudo vê, o recompensará. Ele é justo, ele é fiel, ele permitirá colhermos na hora certa. Ele é justo, preste bem atenção, ele é justo. E é isso que eu tenho para dizer para ti neste dia. Deus é justo. Ele é fiel e permitirá colhermos na hora certa. Continue fazendo bem. Converse com Deus. O que passa no teu coração, ele é a fonte de todo o bem. Faça todas as coisas como se estivesse fazendo para Deus e para si mesmo, mesmo sem o reconhecimento dos homens. Deus vê todas as coisas e nos recompensará no momento certo. Renove tuas forças sempre que puder, lendo a palavra de Deus. Ela é combustível certo para continuar andando em fé e praticando sempre o bem. Pratique o bem sem esperar nada, absolutamente nada em troca. Isso deixará leve e Deus te surpreenderá. Senhor, meu Deus, confesso que às vezes tenho ficado cansado e até mesmo desanimado. Pai, quero continuar praticando o bem e ajudando o meu próximo. Continua acendendo em mim e nos ouvintes uma chama que estimule a fazer mais e mais pelas pessoas que necessitam de ajuda. De ti vem toda a força, todo o amor, toda a bênção, e é em ti que nós esperamos. Queremos fazer o bem, como os fazes bem a todos, todos os dias. Bom dia para você, um maravilhoso sábado, um maravilhoso final de semana. Quero desejar que você tenha uma manhã incrível. Juntinho comigo, um beijo no coração para você. Pra gente começar por aqui, eu quero te desejar que este sábado seja incrível. Quero te contar que tem muita novidade por aqui, claro. 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A gente vai falar sobre os nossos apoiadores.
Eu vou te mandar aquele alô e aquele abraço. Eu vou desejar pra você aí um maravilhoso sábado, porque você merece. E quero ficar muito feliz em saber aonde você...

está ligadinho comigo. Na frequência da 87,9. Bom dia pra você! Quero mandando um alô, mandando um abraço já. Cedinho ali pra Dona Keia. Oi, Dona Keia! A minha amiga Dona Keia, o seu Vando, o Pablo e toda a equipe ali da Pablo Antenas e Cantinho do Artesanato da Keia, ali na praça. Ali na praça não, atrás da lotérica, né? Na Dionísio Mondardo. Também já quero mandar um alô e um abraço só pro Igor e pra Vera. Bom dia, Vera! Bom dia! Igor, um beijo pra você, um maravilhoso sábado pra vocês também. Bom dia pro meu amigo seu Antônio, bom dia, bom dia. Bom dia, seu Antônio. Ô, dona Elizabeth, bom dia, bom dia. Quero mandar um alô e um abraço também, deixa eu ver. Ah, mas claro que a gente roda. O Tonho Marinho tá por aqui, tá pedindo música pra sua esposa, a Roselane, que hoje é nossa aniversariante do dia. Bacana demais, Roselane! Parabéns, feliz aniversário. Que essa nova volta ao sol venha repleta de coisas boas, de muitas bênçãos, de muitas alegrias, de muito amor, muita paz. E claro, tudo isso que já é clichê da gente desejar, né? Daqui a pouquinho também vou fazendo uma linda homenagem, então, pra nossa aniversariante do dia. Bom dia, Marlene! Bom dia, minha querida! Feliz e abençoado sábado pra todos nós. Um beijo no coração de vocês. Quero mandar um alô, um abraço também lá pro meu amigo Neném. É, meu amigo Neném, ontem eu escutei o Pico falando que tá com o coração a mil, né? Ô, semaninha mais longa, hein, meu amigo Neném? Mas tá tudo certo. Amanhã tem semifinal do Campeonato Municipal aqui em Arroio do Silva. E eu te convido a ficar ligadinha porque vai ter muita coisa boa, muita coisa bacana. E claro, você é nosso convidado especial. Ô, dona Elizabeth, recebi visita, dona Elizabeth, recebi visita. A minha vizinha ontem resolveu lá tomar um cafezinho, mas pode deixar que eu apareça. Pode deixar que eu apareça, imagina se não, né?

Quero mandando um alô, mandando um abraço pra você que tá juntinho comigo. Obrigado pela companhia. Hoje também tem festa junina do comércio ali no Los Gringos, hein? Também já quero deixar o convite pra você, porque vai estar bom demais. Vai estar especial. Mas por aqui a gente vai começando. Eu quero rodar um louvor, né? Esse que tá rodando em todos os lugares. Bacana demais. Samuel Batista Filho. E a gente vai trazendo pra você. Bom dia, daqui a pouquinho eu tô de volta. Trazendo muito mais pra você na 87,9.

0: Beijo, filho. Pai te ama, viu?
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Isso aí, pessoal, agora são 9 horas em pontinho. Por aqui, 9:04, né? Então vamos fazer uma média de 9:02. Bom dia pra você. Obrigado pela sua companhia. Pra você que tá juntinho comigo, obrigado pela sua companhia. 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

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Bom dia pra você. Obrigado pela companhia, obrigado pela sintonia. Tô chegando com Cleiton e Romário. Opa! Opa! Claro que eu rodo, Gabriele. Opa, cadê eu? Bom dia. Depois também ainda vai rodar por aqui. Israel e Rodolfo, Hugo e Guilherme.

0: bom dia pra você. Maravilhoso final de semana. Vai mandando seu alô, vai mandando seu abraço, que eu mando ele por aqui.
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Pra você que tá juntinho comigo, obrigado pela companhia. 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

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Bom dia para você! Obrigado pela sua companhia, hein? Vai mandando seu alô, vai mandando seu abraço, vai me contando em que lugar da Rua do Silva você está na frequência da 87,9. Vamos lá, você e eu ligadinha na 87,9. Gente, amanhã tem semifinal do Campeonato Municipal, hein? Taça Arroio Center aqui no Campo Severo Scaini. O campo tá lindo demais, né? O Marcos tá ali na lida, tá na luta, né? Pra deixar aquele campo redondinho, porque amanhã é dia de semifinal. E claro, você é nosso convidado especial a ficar e conferir tudo o que acontece ali no Campo Severo Scaini. Taça Arroio Center que vai se encaminhando para a sua finaleira, né? Então eu quero deixar já um abraço aí, o Bar do Neném tá lá, né? Bar do Neném, Bar do Leandro estão na grande final e enfrentam a comunidade do Golfinhos e depois tem Areias Brancas e Garrincha. Temos aí dois grandes duelos e você é convidado especial a ficar por dentro, a conferir tudo o que acontece ali no Campo Severo Scaini. E por aqui, eu quero ir de música, quero mandar aquele alô pra você. Vou mandar um alô, um abraço. Ali para o meu amigo seu Antônio e a dona Elizabeth. 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Por aqui, eu vou mandando um alô, mandando um abraço. Tô chegando aí com Diego e Vitor Hugo, a pedido da Renata. Oi, Renata, bom dia pra você.
Depois também, deixa eu ver, quero oferecer lá para a dona Naína Neymar, que era um bom dia para ela também, um maravilhoso final de semana. Quero mandar um alô também para dona Nelly. Alô, dona Nelly.

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1: Quero mandar um alô e abraço também ali pra Lu e a Silvânia, o pessoal ali no Mercadão Paraíba, já que o meu amigo Paraíba tirou umas férias, né? Não tá nem querendo mais saber de nós, a Silvânia tá por lá e a Lu também. Meninas, um beijo pra vocês, maravilhoso final de semana, hein?
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0: Isso aí, pessoal, 10 horas e 4 minutos, 10 e 4. Você ligadinho comigo. Obrigado pela sua companhia, obrigado pela sua sintonia. 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Agora são 10h10 e eu vou de música. Daqui a pouquinho eu tô de volta. E você não sai daí não, hein? Vai mandando seu alô. Vai mandando seu abraço, me conta em que lugar da Rua do Silva você está na frequência da 87,9. Bom dia pra você!
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2: Isso aí, pessoal, agora são 11 horas e 23 minutos, 11h23, ainda dá tempo de você mandar o seu alô, mandar o seu abraço e me contando em que lugar do Balneário Arroio do Silva você está na frequência da 87,9. Quero mandar um alô e um abraço especial lá pro seu Nelson Fernandes, que tá na nossa sintonia. A Silvânia também tá por aqui. Bom dia, Silvânia. Um abraço todo especial. É, a Lu não tem jeito, né? Quero mandar um alô e um abraço também lá para a minha amiga Fernanda Costureira, que tá sempre na nossa sintonia. Um alô e um abraço especial também ali pra Nega. Alô, Nega! Um abraço todo especial para vocês e toda a família. Um beijo todo especial para dona Dila também, que está sempre na nossa companhia. E também está chegando por aqui a Marli. Oi, Marli. Um beijo, minha querida. Um maravilhoso final de semana. E não tenho dúvidas que Deus vai restabelecer a saúde aí do Sérgio. E logo, logo vai estar pronto para outra, né? Que bom ter você aqui comigo. Um beijo para vocês. Um beijo ali a pedido da Marli, pro Serginho, pra Marlene e pro seu esposo Sérgio, para todos que estão na nossa sintonia. Você que tá juntinho comigo, obrigado pela companhia. Um beijo no coração. Vamos lá. Também quero mandar um alô e um abraço ali pro seu Milton e a dona Augustinha. Alô, seu Milton! Um abraço todo especial pra eles. E olha, essa semana já vai ter o curso de violão, né? Essa semana a gente já tem. Um abraço ali pro seu Milton e a dona Augustinha. Quero mandar um alô e um abraço também lá pra dona Bernadette Greff. Dona Bernadette tem aula essa semana, hein? Um beijo todo especial também pra dona Bernadette Greff lá nas Areias Brancas. Quero também deixar um alô carinhoso ali pra dona Alvina. Oi, dona Alvina, um beijo todo especial aí pro Clube de Mães aí da dona Alvina. Vamos lá, 11h25. Vou chegando com mais música. E você que tá preparando aquele almoço, me conta aí, já tá tudo ok? É, chega essa hora, a fome já começa a bater, né? Abraço todo especial lá também pra dona Zenaide, que também já deve estar com o almoço encaminhado, hein? Um abraço todo especial lá. Dona Zenaide, tá com a amiguinha, tá com a amiguinha. Depois a gente leva ela aí. Um abraço todo especial lá pra dona Zenaide e seu João, que estão passeando. Vieram trazer um sol, pelo menos isso, né? Um abraço todo especial lá pra eles. Um maravilhoso final de semana. E por aqui você segue juntinho comigo. Ainda dá tempo de você mandando seu alô, mandando seu abraço. 48-3526-0961. Precisa colocar o prefixo na frente para que a gente possa conversar com você pelo WhatsApp. Vem chegando mais música por aqui. Bom dia para você. Quero mandar um alô e um abraço também lá pro meu amigo Paraíba, né? O Paraíba tá viajando, só quer saber de viajar. Só quer saber de viajar, mas que beleza. Um abraço todo especial para ele também. Vou com música. Também quero mandar música lá pra minha amiga Sara e o Adenir, que também estão sempre na nossa sintonia. Um beijo todo especial lá pra eles. Obrigado pela companhia. Vou chegando então com música pra você. Tá chegando César e Paulinho. E depois vem Bruno e Marrone na 87,9.

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0: Quem gostou faz barulho, Maceió! 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Aê!
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0: aí, pessoal, agora são 12:04. Você ligadinho comigo na 87,9. E olha a música que vem chegando por aqui, hein? Vem chegando música especial a pedido lá do meu amigo Tonho Marinho.
1: Alô, gente!
0: Pra sua esposa Roselaine, que é a nossa aniversariante do dia.
1: Todo mundo aí!
0: Quero já parabenizar mais uma vez a Roselaine. E a pedido do esposo, Tonho, a gente vai prestando uma linda homenagem de aniversário. Aí.

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Roselaine, vou chegando com uma linda homenagem de aniversário a pedido do seu esposo. Meu amor, hoje é um dia muito especial, pois celebramos a sua vida. Quero desejar a você um feliz aniversário, repleto de alegria, saúde, paz e muitas realizações. Sou grato por ter você ao meu lado, compartilhando sonhos, desafios e tantos momentos especiais. Seu carinho, sua força e seu jeito único tornam a minha vida muito mais feliz e completa. Que Deus continue abençoando os seus passos e realizando os desejos do seu coração. Saiba que estarei sempre ao seu lado, torcendo pela sua felicidade e fazendo o possível para vê-la sorrir todos os dias. Feliz aniversário, minha esposa! Feliz aniversário e que este novo ciclo seja ainda mais especial, pois você merece. Feliz aniversário lá pra Roselaine, a pedido do Tonho do Marinho, que é nossa aniversariante do dia. Também vou rodar a música ainda a pedido lá do meu amigo Lacizinho. Lacizinho também tá por aqui. Oi, Lacizinho, um beijo pra você, meu querido. Um beijo lá pra Rosi, pra Martinha, pro Edgar, pra todo o pessoal que tá ligadinho com a gente. Obrigado pela companhia. Também quero mandar um alô especial ali pro meu amigo Crespo, hein? Oh, mas esse convite é bom, hein? Então, com um churrasco lá, que beleza! Um abraço todo especial lá pra Líria, pro Crespo. Feliz aniversário, parabéns. Obrigado pelo convite. Um beijo todo especial lá pra eles, né? Feliz aniversário, parabéns. Também quero desejar aí um maravilhoso sábado ali pra minha amiga Cíntia. Pessoal que está aí no Los Gringos já enfeitando. Hoje tem festa junina do comércio. E você, nosso convidado especial, aí está por lá, hein? Vai estar bacana demais, gente! A Marlene também está por aqui, está pedindo música. Está pedindo música com o Amado Batista. Oferecer aí para a Marli, para o Sérgio, para o Serginho e para o Jaime. Claro que eu rodo! Foi de música, gente. Aproveitando já para desejar a você um maravilhoso final de semana. Tem muita programação aqui ainda na 87,9. E para você ficar juntinho com a gente, ainda tem Alexandre dos Santos, que vem com uma programação bem bacana, com muitas bênçãos para você. E depois tem ainda a missionária Olga, Mostra o Seu Caminho, ainda hoje, aqui na 87,9. Gente, um maravilhoso final de semana pra vocês. Fiquem todos com Deus, porque eu também tô indo com ele. Tá chegando. Parabéns pra nossa aniversariante do dia. Tradição

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1: Figurinha! É assim.

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0: esqueça tudo. Quem gostou faz barulho, Brasília.
1: Faz barulho, Brasília.
0: Fala na praia.
2: Obrigado, Brasília.
0: Um salve de palmas. O embaixador. Quem gostou faz barulho aí, gente.
3: Que pancada.
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0: Faz muito barulho pro Ariel aí, gente!
1: Barulho pro Felipe Araújo aí, muito obrigado, Goiânia! Vamos que vamos, é o Esquenta 2!
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0: Quem é este? Este é Jesus Cristo, este é Jesus. Você está com o programa Jesus Razão de Viver na comunicação e com muito prazer, irmão Alexandre Santos.
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0: que bom demais estar com vocês aqui na programação. E por certo, hoje Deus irá nos abençoar mais uma vez. Obrigado pela vossa audiência. Você de longe, você de perto, muito obrigado, hein? Por certo, Deus tem muitas bênçãos para nós aqui no programa Jesus Razão de Viver.
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0: Porque nós transmitimos e você sintoniza o canal da bênção. Jesus, razão de viver. Meu amigo, minha amiga, já vamos começar o programa abençoado. Eu gosto de falar isso, né? Não é repetir a mesma coisa, mas falar para você entender, porque tem pessoas chegando agora e vai entender, tá bom? Para falar com Deus, não precisa pegar fila, não precisa marcar agenda. Eu e você conseguimos falar com Deus através da pessoa de Jesus Cristo. Vamos nesse momento, então, vamos orar, eu e você? Vamos orar. Talvez você esteja passando um momento delicado e Deus quer te abençoar, tá bom? Deus quer abrir essa porta fechada, Deus quer resolver algo que eu e você não podemos resolver, tá certo? Só uma coisa que Deus quer que nós reconhecemos que foi as mãos de Deus que nos abençoou, na pessoa amada de Jesus Cristo. Vamos nesse momento então, vamos falar com Deus na pessoa de Jesus Cristo. Senhor nosso Deus, nosso Pai, nós te louvamos, Senhor, pelas nossas vidas, Senhor, e também pela vida, Senhor, dos nossos ouvintes, de longe e de perto. Senhor, queira nos abençoar de uma forma tão linda, Senhor, que nós vamos reconhecer que foi o Senhor que abençoou. Ajuda, Pai, essa pessoa, Pai, agora que está nos ouvindo, está nos acompanhando na oração, meu Deus. Resolve algo que ela não pode resolver. Sim, Deus, abre essas portas que estão fechadas, Deus. Oh, faz a tua obra, Senhor. Diz a tua palavra, Senhor, que o Senhor é um Deus bom. Vinde e vede como o Senhor é bom, Senhor. Diz a tua palavra, Senhor, que todo dia pela manhã a tua misericórdia enche a terra, Senhor. Que nós não somos consumidos, Senhor, não é porque nós somos bons, não é por nossos méritos, não é por nossas obras, Senhor. É porque o Senhor usa conosco misericórdia, Senhor. Estamos aqui, Deus amado, reconhecendo a tua misericórdia, reconhecendo a tua bondade. Obrigado, Senhor, pelas nossas vidas e pela vida, Pai, dos nossos ouvintes. Já te agradecemos, Pai, pelas bênçãos recebidas e as vitórias recebidas na pessoa amada de Jesus Cristo.

0: Vamos lá, gente abençoada. Daqui a pouco vamos atender nossos ouvintes, tá bom? Já estamos dando mensagem. Que bom demais, hein? Que bom demais. Estamos no programa Jesus Razão de Viver. Eu convidei ele mais uma vez, agora deu certo, Deus permitiu. O diácono, né? Gustavo está conosco aqui. Gustavo, a tua saudação, fica à vontade.
1: A paz do Senhor Jesus a todos os nossos ouvintes da Rádio Verdes Mares. Então, deu certo dessa vez, né, pastor Alexandre, estarmos aqui para fazer o ID do Senhor, né? Poder de alguma forma tocar no coração de algum irmão através de louvor, através da palavra do Senhor. Estamos aqui em nome de Jesus, amém?
0: Tá certo. E eu falei com o irmão Gustavo e disse: eu vou levar o meu pastor. Disse: quem é o teu pastor? Ele disse: o meu pastor é o Jodiel M. Teixeira, gente abençoada. A tua saudação, pastor, fica à vontade.
2: A paz do Senhor, irmão Alexandre, a paz do Senhor a todos, irmãos ouvintes, né, do programa Razão de Viver. Que Deus abençoe a cada um que já estão aí na escuta desta programação. E eu creio, irmão Alexandre, que Deus tem uma bênção especial para cada ouvinte que estão nos ouvindo nesta tarde abençoada.
0: Aleluia, louvado seja Deus. Isso mesmo, o pastor Jodiel M. Teixeira, ele é da Igreja Pentecostal Missionária da Fé, tá certo?
2: Isso.
0: Fica onde a igreja, pastor, ali?
2: A nossa sede, ela fica ali no bairro Mato Alto, bem na frente do supermercado 7.
0: Tá certo, isso mesmo. Vamos nessa graça, vamos nessa força, vamos atender nossos ouvintes de longe e perto. Chegou aqui, ela já sorrindo. Quem chegou aqui foi a Suzana, da cidade de Aranguá, ali da Rua Turva, do bairro do Sanguinho. Diz assim: estou na escuta, mano, Deus abençoe a nossa família. Tá certo, Suzana? Isso também é nosso desejo, nossa oração, que Deus venha abençoar a nossa família, tá bom, Suzana, de longe e perto. Vamos também oferecer uma canção bonita para eles, que também está nos transmitindo ao vivo lá da cidade de Viamão. Na cidade de Viamão, pastor Gidiel, temos lá o pastor Silon dos Santos, lá da cidade de Viamão. Segundo ele, disse que vai nos também transmitir ao vivo, tá certo? Obrigado, hein? Obrigado, pastor Silon, da cidade de Viamão. Também Deus abençoe você, o seu rebanho, tua família, tá bom? Um abraço para vocês. E quando orar, lembre de nós aqui, de nós, aqui do programa Jesus Razão de Viver. Essa canção também vai ter pessoa aí que tem um bom costume, né? Tem um rádio ainda, é ligado, né? Eu sei que hoje a informação, a tecnologia está avançada, mas tem pessoa ainda que tem aquele bom costume ainda, que é radinho, né? Na sua casa, na sua varanda, na sua área ali, na sua cozinha, na sua sala. E quem disse para mim que está ouvindo nós através do rádio, através das ondas amigas da rádio 87.9 da Rádio Verdes Mares, é o seu Antônio, aqui da Praia da Lagoinha, é. A Praia da Lagoinha pertence também à Rui de Silva. Ele e todos lá que não nos ouvindo, tá bom? Um abraço para vocês aí que moram na Praia da Lagoinha, tá certo? Vamos nessa graça, vamos nessa força também, tá nos ouvindo também através do rádio também, o Dani e a sua mãe, tá certo, Dani? Deus abençoe vocês. Essa canção bonita, nós vamos, né? O Gustavo vai estar louvando. E você oferece para quem o pastor Gidiel, fica à vontade.
2: Quero aproveitar a oportunidade de mandar, né, um abraço aí, este hino para todos nossos irmãos ouvintes, né, especial para todos da nossa igreja e também da nossa igreja aqui no Balneário Arroio do Silva, que Deus abençoe a todos.
0: Você também tem aqui, que benção.
2: E isso, temos aqui ali na rua Dona Isabel, né, pastor Argeu, que é o pastor responsável pelo nosso ministério aqui no Balneário Arroio do Silva.
0: Que benção.
2: E também toda a família, né, do diácono Gustavo, que estão aí na escuta desta programação.
0: Certo.
2: Que Deus abençoe a todos em nome de Jesus.
0: Tá. E Gustavo, e para quem você conhece, Gustavo, essa canção?
1: Quero desejar para todos os irmãos que estão nos ouvindo, que estão com o coração aberto, que através desse louvor Jesus possa tocar nas nossas vidas. Quero também mandar esse hino para a minha família que está me escutando, que Deus vai abençoar todos nós.
0: Tá certo, então vamos de canção bonita com ele, com a sua voz abençoada. O irmão Gustavo vai estar louvando aqui com o seu talento, com o seu violão e com a sua voz para todos nossos ouvintes, de longe e de perto, aqui do programa Jesus Razão de Viver. Aqui você ouve canção bonita, música bonita, que faz bem o coração e a alma.

Que canção bonita. Que bom demais, hein? Louvar o Senhor assim ao vivo, hein? Essa canção faz bem o coração e a alma. Você está com o programa Jesus, Razão de Viver. Que bom demais estar com vocês, hein? Deus é bom.

0: Ao vivo é assim mesmo, gente boa. Tantos botões para poucos dedos, hein? Tá certo? Tem que cuidar aqui dos botões, cuidar dos meus sociais, do WhatsApp, tá bom? Mas vamos dar conta, tá certo? Deus da graça para nós. Muito bem, que bom demais, hein? Cantor Gustavo, uma canção unida para o nosso livro espiritual e muitas pessoas aqui já mostrando o prazer da vossa audiência. Que bom demais, hein? Nós louvamos a Deus porque para nós a audiência é almas, tá bom? Almas que estão ouvindo louvores que faz bem o coração e a alma. Almas que estão ouvindo a palavra de Deus, que bom demais. A irmã Doracia, Doracia Cardoso, muito compreensível aqui. Oh, que maravilha, gostou do louvor aí? Diz que faz muito bem mesmo esse louvor cantado ao vivo aqui pelo Gustavo com o seu violão abençoado, com a sua voz e cantando ao vivo aqui, tá bom? Que bom demais. E diz aqui que é uma canção bonita, oferece para o seu esposo José e para todo o seu familiar. Quem oferece é a irmã Doraci, ali da cidade de Aranguá. Também aqui a Terezinha da Coloninha, chegou aqui sorrindo, assim, estou na escuta, estou na escuta, certo, Terezinha, obrigado, hein? Obrigado, Terezinha, você está nos escutando, também está nos assistindo, Terezinha. Um abraço para Terezinha, para o Lidolfo, para todo o seu familiar. Deus abençoe vocês de uma forma tão linda, tá certo? Isso é nossa oração, nossa vontade. Eu canto de alegria para ele. Nós vamos com nosso apoio cultural, daqui a pouco nós retornamos com vocês, hein? Com mais louvores, com palavras do coração de Deus aos nossos corações aqui no programa Jesus Gazão de Viver. Se você também quiser participar, tá bom? Se você também quiser participar, mandar a tua mensagem, tá certo? Talvez tenha alguém ainda, né? Alguém de aniversário e você quer fazer que é homenagem, que tal você usar esse espaço lindo, tá bom? Chegou aqui conosco também aqui o Samuel Mazuco, diz assim, a paz do Senhor, tá certo? Para todos os ouvintes, tá bom? Isso mesmo, Deus abençoe vocês, tá bom? Obrigado pela vossa audiência. Também chegou aqui também de contente o nosso amigo, irmão, pastor Elias. Elias, ele é aqui, pastor Assembleia de Deus, aqui do Jardim Atlântico. Nós tivemos domingo passado lá, né? E eu sou suspeito de falar, mas foi uma graça de Deus, né, Elias? Deus é bom, Deus usou de misericórdia conosco, deu graça, e todos nós fomos abençoados através do louvores, através da palavra pregada, tá certo, pastor Elias? Que bom demais. E o pastor Elias diz assim, a paz do Senhor, aqui é o pastor Elias, na escuta, a programação tá uma bênção, tá certo, pastor Elias, obrigado pela vossa audiência. Deus abençoe você, pastor Elias, você, teu familiar e teu rebanho abençoado, tá certo, aí na Assembleia de Deus, aí no Jardim Atlântico, aqui na Rua de Silva, tá certo, tá pulando aqui, mas vou tentar atender vocês de uma maneira tão linda, tá certo. Também aqui, chegou aqui a Lourdes Moreira, ela que teve de aniversário, parabéns, tá bom, Lourdes? Aqui do programa Jesus Graças Viver, nós aqui do programa, nós desejamos a você, tá bom? Seu familiar, muitas bênçãos, seu esposo Salmir, né? Meu amigo, um abraço, Salmir. E parabéns para Lourdes Moreira, que fez aniversário essa semana. Deus abençoe vocês de uma forma toda especial. Vamos nessa graça, nessa força, a gente boa. Vamos lá, então. Aqui chegou aqui também o Samuel, aqueles aqui, o... Opa, deixa eu pôr aqui, Samuel Mazuco, sou o filho do irmão Vânio, tá? Tô lembrado, teu pai era meu amigo, né? Teu pai já conseguiu a glória, né, Samuel? O Vânio era meu amigo, ele gostava de nos ouvir lá na outra rádio já, né? Nós tinha o Vânio ligava pra nós lá na rádio lá, e mandava aquela canção bonita, trazia uma palavra pro nosso ouvinte, o Vânio Mazuco, né? Deixou saudade, já passou, já foi pra glória, né? O Senhor chamou ele. Essa é a nossa maior esperança, né? Um dia conquistar a glória com Jesus Cristo. Tá certo, Samuel Mazuco, obrigado pela vossa audiência. Deus abençoe vocês, tá? De uma maneira toda especial. Vamos nessa graça aqui ainda, Maria Malude Moreira disse, um grande abraço para vocês, tá certo? Vamos nessa graça, a gente boa, tanta gente aqui para atender. E nós vamos atender com muito, muito prazer, tá bom? Eu mandei aí um parabéns para Lourdes Moreira, né? Quero ter aniversário, disse obrigado, meu irmão Alexandre, tá certo? Deus abençoe você, tá bom? Um abraço também para o Salmi, né? Meu amigo, gente boa. De novo, vamos aí, tá bom? Conversar, né, Salmi? Tomar aquele cafezinho abençoado e conversar. Uma conversa sadia, abençoada, sal, né? Salmi, gente boa, gente abençoada. Também aqui, vamos lá então. Ô, pastor Gediel, tem alguém aí que você pode oferecer? No teu meio social, fica à vontade.
1: Mandar um abraço pro Samuel Mazuco, né?
0: Certo.
1: Tá aqui mandando um abraço aqui para nós aqui, trabalhamos juntos, né?
0: Certo.
1: Que Deus abençoe ele e toda a sua família, o seu filhinho. E também a todos os irmãos que estão na escuta, meus parentes, já tem bastante aí irmãos que estão na escuta. Pastor Argeu, que é o pastor da nosso ministério aqui no Bairro Rui do Silva, também está na escuta da programação lá em Porto Alegre, né, no
0: benção,
1: Rio Grande do Sul. Está lá cuidando da sua mãe, de lá estão na escuta dessa programação. Que Deus,
0: sua mãe, tá
1: isso, que Deus abençoe grandemente em nome de Jesus, toda a minha família, todos os irmãos do ministério da igreja. A gente já colocou o link ali no grupo, né? E os irmãos já estão acessando, né? Bastante irmãos aqui,
0: que
1: Deus abençoe. Fico feliz, o irmão Alexandre, por estar aqui acompanhando, né, o irmão Gustavo.

0: aqui nesta programação. É bênção de Deus, um rapaz que, né, tem um grande chamado, né, um chamado de Deus aí muito lindo. Ele louva a Deus aí, é uma bênção do Senhor Jesus, né, e por onde ele tem passado, a gente veja Deus usar, né, essa bênção aí, na parte do louvor, né, tocando e louvando a Jesus.
1: Tá certo, que bênção, que bênção. E que bom que vocês estão aqui conosco, né, o pastor Gidiel e o Gustavo, né, vieram aqui. Só enriqueceu o programa. Tem muita pessoa aqui, oh, da tua família, tem mais pessoa aí, oh, Gustavo, tem pessoa em tuas redes sociais? Porque isso aqui acontece assim, pastor e Gustavo. Acontece pessoas que são meu amiga, né, no meio social, e tem pessoas que não são, mas são de vocês, tá bom? Né? E se você tiver aí pessoa que vocês quiserem oferecer canção, fica à vontade, tá bom? Aqui tá certo, vamos lá então, aqui, vamos ver aqui, eu acho que é a tua família aqui, é M, né? Vamos lá, tá um pouco longe aqui.
0: É a Marilete M, né?
1: Tá certo.
0: E o Maurício, ele é lá de São João Batista. Maurício.
1: Muito bem, bem lembrado. Isso. Já fazia tempo, meu amigo, que não aparecia, hein? Eu chamo de alemão, né?
0: É isso.
1: O alemão de São João Batista, gente abençoada. Um dia eu fui lá com o Thiago e tava ali. Eu fico escutando vocês lá, mano. Um abraço, tá certo? Alemão é gente boa, ele é sua esposa, né? Até me deram uma bergamota, eu vou vir embora. Viajando, chupando a bergamota na BR, tá certo, alemão, gente boa. Diz assim, a paz do Senhor, aqui é o Maurício Eime de São João Batista, que Deus abençoe muito, muito vocês, tá certo, aceitamos, amém, né? Isso mesmo, também tem aqui o Márcio, Márcia, né?
0: Márcia Freitas.
1: Márcia Freitas, porque tá muito longe aqui, é Márcia Freitas, tá certo, a paz do Senhor, Jesus. Ótima programação, obrigado, tá bom, irmão? Obrigado. Ainda o alemão aí continua aqui. Manda um abraço ao meu sobrinho Gediel, hein? Gente boa, né?
0: Um abraço lá pra eles.
1: Um abraço pra eles, tá certo. Vamos lá então atender mais aqui. O Ageu aqui, falou, né? Já, né?
0: Isso.
1: O Ageu Silveira, paz do Senhor Jesus Cristo, pastor. Aqui é o pastor Ageu, certo? Obrigado pela vossa audiência. Ainda a Márcia Freitas diz assim: parabéns por Emerson, que fez aniversário ontem na casa do Oreiro de Aranguá, a pastora Márcia, tá certo? Então, parabéns, tá bom? Parabéns, meu Hermes aí. Que Deus abençoe você de uma forma toda especial, tá certo? Obrigado pela vossa audiência aqui no programa Jesus Razão de Vida. Tanta gente aqui, eu vou tentar, né? Depois eu vou voltar novamente aqui, vou tentar atender vocês, tá bom? Isso mesmo, tá bom? Vamos com o nosso apoio cultural e daqui a pouco nós voltemos com mais louvores e palavra que vem do coração de Deus ao nosso coração aqui no programa Jesus Razão de Viver.
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0: Vamos lá, gente abençoada, vamos nessa graça, vamos nessa força aqui no programa Jesus e Razão de Viver. E olha a série pra vocês, são agora 14h22, mas como passa rápido, chegamos agora, 14h22, você está com o programa Jesus e Razão de Viver. Nós ouvintes, se não dá pra atender você, tá bom, porque aqui o meio social vai pulando, e eu fico aqui pensando, e vamos tentar, tá bom? A Maria Luiz diz assim, boa tarde, pastor. É que falou aqui, Joguel. É você, né, irmão?
1: Isso.
0: Tá certo? Para toda a igreja pentecostal, missionária da fé, isso mesmo. É, o pastor Joguel quer me ajudar aí? Pode citar aí as pessoas que estão te mandando um abraço, tá bom? Que bom, você vem aqui me dar audiência, hein? Que bom demais, hein? Tá certo, que bom mesmo. Só ter rebanho é grande, né? Que benção, que benção. Eu conheço, né? Eu conheço o a gente, assim, conhece o pastor Gidiel, né? Desde novinho, né? Deve ter essa vontade, essa amada, né? A gente louva a Deus porque, né, hoje está aí cumprindo a vontade de Deus na tua vida, né? Muita oração do papai e da mamãe, né? Mas eu conheço você, tua vida, assim, é muito pegado, né? Tua vida, assim, foi um jovem muito, assim, ligado nas coisas de Deus, já desde pequeno, né? É diferente, assim, dos outros jovens. Eu queria ouvir a palavra, que está no meio do nome de Deus, né? Que bom, né? E o tempo passa, né, o pastor Gidiel? E hoje você está aqui, né? Testemunhando, né?
1: Começamos o ministério, né?
0: Com
1: uns 15 anos de idade.
0: Que benção aí.
1: Fazendo a obra de Deus e estamos aí, né? Até hoje.
0: Certo. Quem mandou para nós um abraço, o sábado passado foi o pastor, o teu amigo, o pastor Gilmar Feliciano.
1: Ah,
0: está nos ouvindo ali, sábado passado. Também hoje vai ouvir.
1: Camboriú.
0: Lá em Camboriú,
1: isso.
0: Ele, o Juninho, a irmã Simeia, né? E mandaram um abraço para nós, tá certo? Já falei bem, quando estiver por aí, né? Vai aparecer aqui para fazer uma palavra para os nossos ouvintes. Também aqui a Lisete Silveira, né? Boa tarde, na paz do Senhor, tá certo? Né, a Lisete, né? O seu esposo, muito bem, vão estar aqui na rádio aqui. Também louvando ao Senhor, tá certo? Que bom demais, né? O programa Jesus Casa Viver, ele veio para dar espaço para as pessoas, tá certo? Aqui, eu digo para as pessoas com muito carinho, né? Com muito cuidado, que aqui é um altar muito grande, né, o Gustavo? Aqui a gente nem faz a noção para quantas pessoas estão nos ouvindo e assistindo, né? Tem um ouvinte até fora do Brasil, né? É um altar muito grande aqui, né? Onde, e só a eternidade vai revelar. Nosso negócio é falar de Jesus, né? Falar que Jesus é a razão de viver e deixar que Deus faz a obra, né? É isso mesmo, o programa Jesus é a razão de viver, viva fazer isso, né? Tá certo? Nós louvamos a Deus para essa linda oportunidade. Eu conto nos dedos para chegar no sábado, né? Para estar aqui. Eu moro na cidade de Aranguá, sou uma pessoa com PCD, né? Tenho uma dificuldade física, mas Deus me dá graça para estar aqui, amém? Para poder usar a minha voz, tá certo? Para somar no reino do céu. Eu pego a minha moto potente de três rodas, venho podando tudo, carroça, bicicleta, e chegamos aqui, tá certo? Né, pastor Gediel? Ninguém pode parar a vontade que Deus colocou, né? Ninguém pode parar, né?
1: É verdade. Essa é uma chamada que ninguém pode nos arrancar, né?
0: É verdade.
1: Na nossa vida.
0: É verdade.
1: A não ser a nós mesmos, né?
0: Isso,
1: que queira,
0: né,
1: abrir mão daquilo que Deus nos colocou em nossos corações, né? Mas eu creio que isto não é o nosso caso,
0: não,
1: né?
0: Nosso alvo é o céu, né?
1: É verdade.
0: Tá, depois nós descobrimos um tesouro, né, irmão? Né? A Bíblia diz que a salvação é como um tesouro, né?
1: É.
0: Descobrimos um tesouro e estamos cavando até hoje, né?
1: Estamos na luta, né?
0: E estamos achando tesouro e dando para as pessoas também. O tesouro chama-se Jesus Cristo, né? É um presente real. Nós vamos nessa graça, nessa força. 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
0: Nós louvamos a Deus, tá bom? Pelo apoio de vocês, tá bom? Nós louvamos a Deus mesmo por apoio de vocês, tá certo? E aqui a Maria de Lourdes diz assim: peço um louvor por Gustavo cantar em nome do louvor é Jesus no barco. É isso?
4: Isso.
0: Tá certo, né? Ela vai, que puder, vai louvar, tá bom? Tá certo? Obrigado pela vossa audiência. Vamos nessa graça, vamos nessa força, gente boa. Vamos nós de uma canção para preparar para depois nós ouvir uma mensagem do coração de Deus ao nosso coração, juntamente com o pastor Gidiel M. Teixeira, da Igreja Pentecostal Missionária da Fé. Ô Gustavo, essa canção, você vai louvar, quer oferecer para todos os nossos ouvintes, há tanta gente aqui para oferecer. Oferecer para a Maria Derlude, né? Maria Derlude, que teve aniversário. Para o meu cunhado Loi, né? Eloy, né? Daqui do Arroio de Silva, que teve aniversário. Canção também para vocês, tá bom? Quando nós falamos que canção é para vocês por livre espiritual, tá bom? Porque o louvor é para o Senhor, né? Então o louvor é para Deus, mas a gente reparte também essa graça com vocês, para vocês estudar. Então vai estar louvando o Gustavo nesse momento. É com você, Gustavo.

É isso mesmo, hein? Se você está no barco com Jesus, não se preocupa. O Senhor está no barco, essa tempestade, ele vai acalmar, tá bom? Toda luta tem um começo, um meio e final. Espere mais um pouco, tá certo? Muitas vezes a gente vence a luta em silêncio. É porque Jesus está no barco. E só a tempestade pode ouvir a sua voz. E ela vai ouvir, vai acalmar, tá certo? E você vai testemunhar essa grande vitória que vem até você e ao teu familiar. A Maria Derlude, lá de Cideira, de Porto Alegre, diz assim: oi, meu brime, estou mais escuta aqui em Cideira. Um grande abraço, tá certo? Derlude, hein? Obrigado, tá bom? Obrigado pela vossa audiência, você, a sua irmã e todo o seu familiar aí da cidade de Cideira, tá certo? Outro sábado ligou também aqui pra cá, né? Mandou mensagem pra cá, o seu irmão, né? Disse que tá em Florianópolis, tá certo? E mandou pra, também pra cá um recado pra nós. Vamos nessa graça, nessa força. Aqui no programa Jesus Razão Divina, nós louvamos a Deus pela vida de você, tá bom? Você que tá mandando mensagem, você que não tá mandando, mas tá nos ouvindo, tá bom? Nós temos muito ouvinte secreto, né? Fica só nos ouvindo ali, nos assistindo, né? E talvez também do rádio, através do aplicativo, tá bom? E muitas, né? Pega muita gente aí, abrange muita gente, que bom demais. E hoje aqui trouxe o nosso convidado, né? Nosso convidado aqui para enriquecer o programa, como o Gustavo, né? Convidei o Gustavo e disse: vou trazer meu pastor. E eu nem pensei que era o pastor dele, era o Gidiel, M. Teixeira.

que ele é meu amigo, né? Né? E está aí na graça de Deus, aí para a obra de Deus. Nesse momento, vamos ouvir uma palavra do coração de Deus, nos corações aqui, no programa Jesus Caso de Ver, com

capítulo de número 2 e o versículo de número 18. Aqui esta palavra, ela diz assim: filhinhos, é já a última hora. E como ouviste que vem o anticristo, também agora, muito se tem feito anticristo, por onde conhecemos que já é a última hora. Quando eu leio esta palavra, irmão Alexandre, ouvintes, eu vejo que nós estamos vivendo já nos últimos tempos, nos últimos dias na face desta terra. Sabemos que Cristo está à porta. Sabemos que os sinais já estão se cumprindo, que a palavra de Deus, ela está se cumprindo na íntegra. E Cristo está à porta para buscar a sua igreja. Quando eu olho a palavra, eu vejo que Jesus, depois de concluir o seu ministério nesta terra, ele, depois de ressuscitar do meio dos mortos, a Bíblia diz que ele, ainda estando no meio dos discípulos, no meio do povo nesta terra, ele disse para os discípulos: agora eu vou para o meu Pai, vos preparar lugar. Mas ele deixou uma palavra dizendo: eu virei outra vez para vos levar comigo. O que que eu quero te dizer com esta palavra nesta tarde? Eu quero dizer a você que ele deixou uma palavra, uma promessa, que ele viria, voltaria para buscar o seu povo. Enquanto ele ainda não desce sobre as nuvens para que nós vamos ao encontro dele, muitos têm partido desta terra, muitos têm saído desta vida terrena para ir para outra dimensão. E eu quero te perguntar nesta tarde: como está a tua alma? Como você está diante de Jesus? Somente ele é o caminho, a verdade e a vida. Ninguém vai ao Pai a não ser por ele, diz a palavra de Deus. Então eu quero nesta tarde trazer esta palavra para você, dizendo que nós já estamos vivendo a última hora. Não há mais tempo de nós brincar com as nossas salvação. Não há tempo mais para que nós corremos atrás de vida secundária deste mundo. Não há mais tempo para correr em torno das coisas terrenas, se preocupando somente com as coisas deste mundo. Mas há momento de nós se preocupar com as coisas dos céus, para nós se preocupar com a nossa salvação, com o nosso galardão, com a nossa terra prometida que Deus nos preparou. Mas para isto nós temos que conquistar. E a palavra de Deus diz que o céu, ele é conquistado à força. Como assim, pastor, conquistado à força? É porque nesta terra nós todos os dias passamos momentos de aflições para poder caminhar com Jesus. Todos os dias nós sofremos afrontas. Todos os dias o inimigo das nossas almas, ele nos oferece os prazeres terrenos. Ele nos oferece os prazeres deste mundo que aos nossos olhos parece bom, parece bonito. Muitas vezes vem satisfazer o corpo, mas não satisfaz a alma, porque o corpo é terreno, o corpo anseia das coisas deste mundo. Este corpo, irmão Alexandre, ele veio da terra, ele veio do pó da terra. Quando Deus, ele fez um homem do pó, ele deu um sopro de vida, e ali deu vida para aquele corpo terreno, aquele pó, que se tornou o homem vivente, o Adão, aonde se tornou, veio então a humanidade. Então o corpo, esta matéria, ela deseja das coisas terrenas, mas a alma, ela sabe para onde vai. A alma, ela sabe para qual o destino que ela quer ir. Então, meus queridos, o corpo deseja das coisas do mundo, mas nós sabemos que nós temos que buscar as coisas celestiais. Nós temos que buscar Jesus para alcançar a salvação da nossa alma, para morar um dia com Jesus Cristo. E sabemos que ele está à porta para buscar um povo, mas um povo fiel, para um povo que obedece a sua palavra e um povo que permanece, porque a palavra de Deus diz: aquele que permanecer até o fim. Aleluia! E eu quero te convidar

a permanecer até o fim, para aí um dia se encontrar com Jesus Cristo nos ares, aleluia, no arrebatamento da igreja do Senhor Jesus Cristo.

Que palavra, hein? Que palavra boa para se meditar. Isso mesmo, meu ouvinte. Eu sei que você é uma pessoa inteligente. Nós não estamos aqui pregando um monte religioso, nem somos um fanático. Nós estamos falando que Jesus é a razão de viver. Ninguém vai ao Pai a não ser por Jesus, tá bom? Você é muito inteligente. Se você tiver alguma dúvida, olha a Deus, tá bom? Deus vai te mostrar o caminho certo. E o caminho certo é Jesus Cristo. E pô, no final do programa, o pastor Gidiel, né, vai estar orando para os nossos ouvintes. Vamos ouvir mais louvores e vamos atender nossos ouvintes. Muita gente aqui para atender, que bom demais saber isso.

0: Vamos nessa graça, gente boa, vamos nessa força que vem de Deus. Quem mandou um abraço pra nós foi o teu amigo, né? O pastor, nosso amigo, né? Pastor Gilmar Feliciano.
1: Gilmar Feliciano.
0: Tá nos ouvindo lá em Camboriú, né?
1: Um abraço lá pra ele, ficou, toda a família.
0: Ficou muito contente de ver você aqui, né? Te mandou um abraço pra você,
1: amém,
0: né?
1: Pensa.
0: E ele, a irmã Simeia, né? O irmão Júnior, né? Irmão
1: Juninho.
0: Juninho, não é mais Juninho, já é Júnior, né? É, já Júnior, cresceu,
1: já
0: né?
1: Ele tá maior que nós tudo, né?
0: Tá certo, é verdade, Júnior. Um abraço, tá bom, Juninho? Aqui do programa Jesus Ando Viver, também para o pastor Gilmar Feliciano, né? Pra Mancimeia, pra Camila, pra todos vocês, tá bom? Que bom demais, né? A obra de Deus é assim, né, irmão pastor José? Um faz a obra aqui, outro faz a obra lá, né?
1: Isso aí.
0: E estamos conquistando alma pra Jesus, né? O pastor Gilmar Feliciano, um homem guerreiro, e sua esposa, né? Estão lá também fazendo missão, ganhando almas pro reino do céu.
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0: Também chegou aqui também o presbítero Alex Meirelles, e diz assim: a paz do Senhor, estarei no dia 21 adorando a Deus no culto do Círculo de Oração das Irmãs. Eu acho que é lá, né? Na igreja, é. Que vai estar lá o Alex Meirelles, ele não disse aqui no nome da igreja. Eu penso que é lá, né?
1: Eu acho que sim.
0: Eu acho que é, né? Ele tentou fazer isso, né? De aqui, a paz do Senhor, estarei dia 21 adorando a Deus no culto do Círculo de Oração das Irmãs. Tá certo? Tá certo, Alex, né? Eu acho que é aqui na igreja, né? Na igreja pentecostal, isso, missionária da fé,
1: isso,
0: certo?
1: É.
0: Então tá bom. Ele não botou porque ele fez uma somada, né? Ele botou ali para nós tentar discernir. Qual é a igreja? É essa aqui mesmo. É pentecostal, missionária da fé, tá certo? Isso é uma benção, tá bom, Alex? É uma benção. Vamos orar, tá bom?
1: Eu dou de interpretação, né?
0: Para que ter a alma, né? Ao vivo é assim, né, pastor? Ao vivo a gente dá um jeito, né? Com ele, nesse nosso português coloquial, nós vamos longe. E diz aí, agora ele confirmou aqui, ó. É sim, é verdade, é lá mesmo. É lá na igreja onde que ali o pastor Gediel M. Teixeira, né? Ele apacenta o povo ali, o rebanho abençoado. É na igreja pentecostal missionária da fé. Vai estar louvando lá o Alex Merenço com a sua voz abençoada no ciclo de oração das irmãs. É uma benção, tá bom, Alex? Olha por nós, Alex, quando olharmos de nós, Alex. Deus é bom.

É, aqui a gente assim, rápido, né? Eu falo que é poucos dedos para muitos botões, né? Tem cuidado da mesa, cuidado das redes sociais e aqui do WhatsApp também, mas vamos lá então. Aqui nosso amigo, né, o Céu de Zeus, o Carlos, né? Carlos Alberto, que é ali da igreja do pastor Elias, aqui do Jardim Atlântico, da Assembleia de Deus. E assim, boa tarde, na paz do Senhor Jesus Cristo. Aqui é o diácono Carlos Alberto, levita de Jesus Cristo, esposo da irmã Elisete. Eu peço um louvor para todos que estão escutando. Parabéns para essa programação. Que bom, né? Que bom, tá certo? Obrigado, tá bom? Muito bem. Também vai estar aqui, né, o diácono, diáculos.

0: diácono Carlos Alberto vai estar conosco aqui também. E logo o Senhor, com a sua voz abençoada, vai estar aqui também no programa Jesus Vai Viver. Nós vamos agendar, tá bom? Porque a gente vai agendando as pessoas, né? Vai agendando os irmãos, né? Irmão e irmãs, né? A gente vai agendando, como eu falei para vocês, esse programa veio para somar, tá bom? Somar dentro do céu. Tem muitas pessoas que louvam o Senhor, tem muitas pessoas que têm um bom testemunho, né? Tem muitas pessoas que trazem uma palavra de Deus e precisa de um espaço como esse, né? Para poder somar no reino do céu. E muitas pessoas precisando ouvir um bom testemunho, ouvir louvores, né? E aqui é o canal da bênção, tá bom? O programa Jesus Vai Viver veio com essa intenção, tá certo? Falar para todas as pessoas que Jesus é a razão de viver. E também dá oportunidade para as pessoas. Eu trago pessoas aqui tem um quadro, sala de visita, meu testemunho, né? E cada pessoa tem um testemunho, né, pastor? Como ela teve um encontro com o Senhor e serve para outras pessoas que estão lá do outro lado nos ouvindo, né? Serve, né? Porque cada um Deus chama de um jeito, né? Um Deus chama pelo amor, outro Deus chama pelo aperto, outro Deus chama pelo, né? É pela dor e assim vai, né? Mas o importante é chamar para o evangelho, tá certo? Eu não sei como é que você vai vir, tá bom? Ó, presta atenção. Eu não quero colocar medo em você, tá bom? Isso não é minha intenção. Você também não tem medo, né? Você não tem medo, você é uma pessoa de coragem. Mas eu vou coisa para você. Se você conhece a palavra, né? E Deus falou com você uma, duas, três vezes, e você não quer vir, não que Deus vai dar um jeitinho. Deus vai mostrar, tá bom? Deus vai... Porque Deus quer salvar a tua alma. E você não pode ficar em cima do muro, né? Não estou falando sobre manto religioso. Não estou falando da igreja B, C, A. Não estou falando isso aí. Estou falando que o canal da bênção, da vitória, da salvação é Jesus, razão de viver. E toda a Bíblia é a mesma, tá bom? A tua Bíblia, você está em casa, a minha que tem aqui na rádio, e Bíblia onde você estiver, a Bíblia é a mesma, tá certo? É, depende de como você interpreta a Bíblia, mas a Bíblia é a palavra de Deus, tá certo, meu amigo? E toda a Bíblia, o centro dela é Jesus Cristo, tá bom? O centro da Bíblia é Jesus Cristo, tudo leva ao centro que é Jesus. Jesus leva a Deus, tá certo? Então você deve olhar mais uma vez e perguntar para Deus. Você tem muita pergunta. Hoje estamos vivendo uma época, né, o pastor Gendiel, que as pessoas fazem muita pergunta para chegar até a Deus.
1: Eu costumo dizer, presbítero Alexandre, né? Sim. Que existe no coração do ser humano um pedaço de solidão, que nenhuma alegria do mundo pode preencher, a não ser a certeza de um Cristo ressuscitado.
0: Boa, boa colocação, isso mesmo, né? Isso mesmo. É, aquele espaço não adianta, né? Aquele espaço que está ali é só mesmo Jesus, né?
1: Dinheiro não preenche, alegria do mundo não preenche, festa não preenche, bebidas não preenche. E pode ver, muito ser humano tem tudo na vida. E muitas vezes, irmão Alexandre, está lá num quarto, trancado, depressão, muitas vezes tiram até a própria vida. E a gente se pergunta, como isso? A pessoa tinha tudo, tinha família. Por que aconteceu isso? Porque existe no coração um pedaço de solidão. Aquele vazio nunca consegue ser preenchido, mas é um vazio no coração do homem que só pode ser preenchido com a certeza de um Cristo ressuscitado. É verdade. Que este vazio só quem preenche é o Espírito Santo de Deus.
0: Aleluia.
1: Amém.
0: Louvado seja o nome do Senhor. Tá falando o pastor hoje em dia, está pensando, as pessoas acham que algumas pessoas vêm para o evangelho só porque são pessoas, né, carentes, são pessoas de assim... que não são muito, tem muita vantagem financeira, então vão indo para o evangelho. Não, você encontra na Bíblia pessoas como Nicodemos, né? Um mestre da palavra, um homem que tinha, né? Um homem bem de vida, né? Mas como você acabou de falar, tinha um vazio. Foi ter com Jesus à noite, né?
1: E a gente veja, irmão Alexandre, várias passagens, né? Desta forma. Aquele jovem rico que a Bíblia diz, né? Ele foi até Jesus perguntando, bom mestre, o que farei para herdar a vida eterna? Aí Jesus fala para ele, guarda os mandamentos, mas porque Jesus conhecia o coração dele.
0: É verdade.
1: E ele disse, Senhor, eu já sei isso, desde criança, eu já conheço os mandamentos. Então ele tinha entendimento, ele tinha conhecimento. Certo. Aí Jesus olhou para ele e disse, então faz o seguinte, vai vende tudo que tens e dá aos pobres, e depois vem e segue-me, e tu terás um tesouro no céu. Era este o propósito que Jesus queria, que ele se desfizesse dos seus bens? Não era, irmão Alexandre.
0: Correto.
1: Jesus, ele, naquele momento, fala aquilo para ele, para mostrar para ele e para os demais que ali estavam, que o coração daquele homem estava voltado, em primeiro lugar, nas coisas terrenas. Né? Voltado às coisas terrenas. E aí ele tinha um vazio, ele tinha uma necessidade, porque ele procurou Jesus. Ele sabia que faltava alguma coisa para ele, mas ele tinha tudo. Mas ele preferiu as coisas terrenas, preferiu a sua riqueza do que abrir o coração para Jesus e ter um tesouro no céu.
0: É isso mesmo, é bem explicado, pastor.

0: Já bem, não é que Deus quer que você desfaça a tua riqueza, todos bem, tá bom? É que Deus sabe que tem muita pessoa pega nisso, né?
1: Apegado.
0: Né? É, porque o dinheiro, ele é bom, mas não é para nós servir o dinheiro, é para o dinheiro servir a nós, né? Servir o que é útil, tá bom? E também que você tem uma riqueza, você tem muitos bens, né, material, e você também não ajuda ninguém que vale isso, né?
1: E há pessoas, irmão Alexandre, que não é só apegado, essa palavra é só um exemplo, mas, né? Mas tem pessoas que não é só apegado à questão de dinheiro, financeiro, coisas assim, é pessoas apegadas até mesmo em amizades, certo, né? Que nos tira da presença de Deus, que nos leva por caminhos tortuosos, por caminhos fora da presença de Deus, que nos afasta. E há pessoas que muitas vezes preferem estar afastado de Cristo, não querem andar nos caminhos do Senhor por causa, para manter esta amizade, né? Certo. Que tira da presença de Deus.
0: Interessante, o pastor Gidiel, tu falou uma palavra que eu gosto muito, eu desde que me converti, eu comecei a ouvir rádio, não perdi mais. Eu fico o dia todo ouvindo rádio quando tem espaço. Eu tenho um rádio lá da Marubim, Nova de Paz, lá de Curitiba, né? E eu fico ouvindo, e o irmão que está do outro lado também está falando igual você, pastor, hoje em dia, falando que hoje as pessoas estão muito presas, né, em alguma coisa, e para vir o evangelho tem de ter renúncia, né? Para vir até Jesus tem de ter renúncia. Mas renúncia, o que é renúncia? Aqui que está estovando, né?
1: É verdade.
0: Né? Tem pessoa que conhece a palavra, sabe que conhece o arrebatamento, sabe que acontece o arrebatamento, sabe que existe o inferno, sabe que existe o céu, mas ela fica em cima do muro porque não quer renunciar. Ainda quer aproveitar um pouquinho aqui na terra, né?
1: Ela fica apegada às coisas terrenas como se isso aí fosse uma coisa eterna, né? É. Quando Cristo, ele prometeu um céu eterno, uma vida, um galardão para todo sempre, onde não há tristeza, onde não há choro, onde não há angústia, onde não há sofrimento, mas muitas vezes o ser humano, ele prefere mais as coisas terrenas, aquilo que satisfaz o corpo. Né? Prefere as coisas terrenas, por isso que Cristo nos chama para a oração, para o jejum, para a consagração, para quê? Para fortalecer o nosso espírito, certo. Para não dar razão a esta carne, né? Esta matéria que anseia, né? A nossa carne, ela anseia, ela deseja as coisas terrenas. Sim. Né?
0: É uma renúncia, uma guerra, né? E é como diz a Bíblia, né? As pessoas carnais não entendem o espiritual, né? Ignoram, né? Para que tudo isso? Né? Mas meu amigo, minha amiga, depois de você conhecer a palavra em Jesus Cristo, tá bom? Você vai ver que vale a pena servir ao Senhor. Além disso, o Senhor quer te abençoar aqui na terra. Diz a Bíblia que ele abençoa aqui na terra também, tá bom? Além disso, tem a eternidade nos esperando. Isso é a maior esperança nossa, tá certo? Porque, né, como disse o apóstolo Paulo, né? Se o evangelho fosse pregado só aqui, não vale a pena, né?
1: É,
0: né? Querer Jesus só para essa vida não vale a pena, né? Porque tudo passa, né? Mas nós somos bem-aventurados, né, pastor? Nós queremos Jesus aqui e queremos também Jesus na eternidade, né?
1: É verdade.
0: Essa é a nossa maior esperança. Tem muita pessoa aqui, vou ver que eu vou entendo, né? O Alex Mendes, obrigado, né? Ali, nós forçamos aqui, né, Alex? Tentamos aqui interpretar a tua linguagem e conseguimos, Alex, tá certo. E aqui também a Maria Lourdes, né? Diz assim, boa tarde, na paz do Senhor. Aqui é a irmã Cristiane. Queria que vocês tocassem Braço de Ferro.
1: Chris Lane.
0: Desculpa ali, é o meu português aqui, é
2: Chris Lane.
0: Tá certo? Aqui peça um tema, tá bom? Não tem, é um português coloquial, é assim mesmo, né? E ela quer uma canção aqui, tu toca essa canção, tua voz alcança aí o Braço de Ferro. Ao vivo é assim, né, Gustavo?
1: Esse não tá no repertório.
0: Gustavo, ao vivo é bom porque tudo acontece, né, Gustavo?
2: É verdade.
0: Ao vivo é assim, nossos ouvintes botam nós muitas vezes numa situação meio apertada, né? Mas vamos dar um jeito. Não tiver Braço de Ferro, vamos cantar outro braço, né? Tá certo, Maria. Tá certo, mas que bom, né? E aqui continua, aqui mandou um texto aqui, você olha aqui, porque eu fico longe aqui do computador e a minha visão, eu tenho que pedir para Deus uma visão de águia, para ver longe, né? Que é um punho de aço, para a igreja pentecostal missionária da fé, e também para Gidiel, né? E para o Gustavo, tá certo. Foi entrega aí, Ricardo, tá bom? Como é que tem mais aqui? Opa, diz aqui, ó. Deixa eu aqui. A minha irmã Maria de Lúdia, da Saranguá, de Xandão. Ela me chama de Xandão. Ô, Lúdia, Xandão, Lúdia, tem que cuidar, né? Porque agora Xandão aí tá meio perigoso. Xandão, peraí, deixa eu passar por aqui. Xandão, meu nome é Xandão, estou na escuta. Tá certo, Lúdia, valeu, Lúdia. Esse casal abençoado da Lúdia, o Nelo, né? Hoje eu fui lá e tem um pátio lá bem grande, né? e tem um pé de bergamota bonito, redondo, grande. Me deu um de bergamota para eu. Eu gosto de bergamota, né? É bom pra saúde. Chegar em casa eu vou experimentar com as bergamotas, tá bom, Lud? Tá certo? Obrigado, hein? Obrigado, Lud. Deus abençoe você, tá bom? Seu esposo Nelo e todo o seu familiar. Também o irmão Ezequiel. Ezequiel esteve aqui, né? No outro programa, ele, o irmão José Silva, esteve aqui no programa. E fizeram aqui o programa, né? O culto dos caminhoneiros, né? Foi muito bom. Teve uma boa audiência, né? E também teve lá no culto na AD, na Assembleia de Deus da Cidade Aranguá, na no Rio Sanguinha, né? Teve o culto do caminhoneiro e eu ouvi falar que vai ter mais, né? Que bom, né? Que bom, né? Não é que, assim, a gente tenta explicar, não é que o culto é pro caminhoneiro, o culto é pra Deus, né? Mas é a maneira de chamar, né? Porque eu acho que o caminhoneiro é um herói, né? O Jandiel, né? Carrega a riqueza do Brasil, né? Pra cima e pra baixo. Eu viajei agora com o Ezequiel.
1: Que movimenta a economia, né? Do Brasil, né?
0: Isso mesmo, eu viajei com ele. E o que eu falei aqui para os ouvintes entender, eles acham que caminhoneiro é só pegar e entrar no caminhão e dirigir. Mas não é, não. É um esforço deles, mas é esforçado. É. Tempo xalona. Nós chegamos lá onde ele quer pegar a carga, que saímos daqui, era 11 horas da noite, chegamos às 9 da manhã. Ele foi atendido 1 hora da tarde. Depois foi ajudar a botar a carga em cima, se ouve de caminhoneiro, é puxado. Passava sono, até uma hora ele dormiu no volante e foi com o caminhão na BR, para cima e para baixo. Disse, Ezequiel, não acredito, Ezequiel, tu trouxe aqui agora para ir para arrebatamento, não quero já para o céu.
1: Sem falar os perigos.
0: É, né? Os perigos, né? Até a gente olha para o governo federal, né? Fazer uma lei que possa os caminhoneiros se aposentar mais rápido, né? Não igual, né? Um serviço normal, né? 30 e poucos anos. É, 20 anos já, o caminhão já se aposenta, porque é muito perigo na estrada, né?
1: É verdade.
0: Né? Tá certo, Ezequiel? Foi dada a nota, irmão Ezequiel. Ezequiel é gente boa. Tem alguém aí, ô Gustavo, que tá te mandando um alô aí?
2: Ai, aqui é dos irmãos em Cristo.
0: É, e tu aí, ô pastor, tem alguém aí?
1: Mandou um abraço lá pro irmão Josué Mota, né?
0: Tá aqui, ele é nosso pastor ali.
1: É isso, ele é responsável lá, dirigente da congregação do Campo Verde, né?
0: Muito bem lembrado.
1: Um abraço lá pra ele da Assembleia de Deus ali, né?
0: É onde ele é meu pastor lá, ele. Lá no Campo Verde, estamos lá com ele lá.
1: Ele é pastor lá, né?
0: É, pastor de boas. O Josué Mota é uma
1: pessoa de Deus.
0: Guerreira, esforçada, e toda a sua família, hein? Ele teve agora de aniversário, né? A igreja reconheceu o seu esforço, né? Fizemos aquela festa bonita para ele lá, né? E foi muito bom, hein? Deus foi louvado, né? Ele diz assim, um abraço para o pastor Gediel, meu amigo, é, diz assim, tá certo. E falar do pastor Josué Mota, né? E ele também, ele seu vice, né? O Jean Fábio, meu amigo. E se você quiser amanhã, né? Amanhã haverá um culto de Santa Zeia. Se você quiser lá, ganhar um abraço do pastor Josué, sua esposa, tá bom? Do seu rebanho. É ali na igreja Assembleia de Deus, do bairro Campo Verde, na rua Pedro Manuel Gomes, 303. Eu digo ali bem na rua do colégio, tá bom? Agora tem duas entradas, tem, né? Na rua do colégio e lá na rua lá do hospital, aquele hospital lá da faculdade lá. Em cima lá.
1: Isso. Né? Loteamento novo.
0: Né? É, loteamento novo, tá bom? E eu vou pegar o nome daquela rua certinho. Tá? Mas agora você tem duas opções, né? A frente e atrás da igreja Assembleia de Deus, do bairro Campo Verde. Quem cuida lá é o pastor José Mota, né? Ele e o Jean Fábio, né? E todo o seu rebanho lá. E o beiro, tá certo? Deixa eu passar por aqui, peraí. Aqui ao vivo é assim mesmo. Vai passando. Dá licença, deixa eu passar por aqui. Dá licença, deixa eu passar por aqui, peraí. Opa, conseguimos. Tá certo. E que bom demais. E o Ezequiel começou a rir, hein? Ezequiel disse que o caminhoneiro deve se aposentar mais cedo e começou a rir. Ou tá rindo porque tu me levou pra viajar, né, Ezequiel? E tu quase dormindo no volante, Ezequiel. A tua carreta foi pra esquerda, pra direita. Eu disse, agora que eu vou pra glória. Se levanta, Ezequiel. Vamos tomar uma Coca-Cola pra te despertar esse sono. É, eu falei pra ele assim, o cara viaja. Dormir no volante de perigo, né? Outro dia me convidou pra isso, eu vou pensar, agora eu vou orar mais uma vez.
2: Fazer uma campanha.
0: É verdade. E o José Mota diz maravilha, maravilha de Deus, tá certo, né? Um abraço aí pra vocês, tá bom? Vamos ouvir canção, as pessoas querem ouvir o Gustavo cantar, porque geralmente a gente traz aqui, todos outro dia ouvir o Moarinho também, com a sua viola, né? Uhum. E esse tipo de programação, assim, de ao vivo, tá pouco, né? As pessoas, né? Então, as pessoas gostam de ouvir, assim, ao vivo, né? Esse instrumento ao vivo, né? E eu sei que não vai cantar, o Gustavo, o Braço de Ferro ali, que a irmã pediu, porque não conseguiu um Braço de Ferro. E nem de bronze, né? Vamos cantar qual, Gustavo?
2: Eu só quero adorar.
0: Ó, só quero adorar essa canção, é bonita, hein? essa canção. Tem mais pessoas aí para oferecer ou...

0: Ô, pastor Gediel, tem mais pessoa para oferecer aí? Aqui, Gediel, dá um branco na pessoa para eu esqueci de oferecer para alguém. Depois que terminou o programa, mas esqueci de oferecer para alguém. Ó.
1: É verdade. É. Pensei, podia ter mandado para quem?
0: É verdade.
1: Né? A gente esquece.
0: Mas
1: né?
0: Tu tem mais pessoa para oferecer? É verdade. Eu tenho que fazer assim, ofereço para o meu rebanho. O rebanho é todo.
1: É,
0: né?
1: Para todos os irmãos aí da nossa igreja, né? Tá, que estão na escuta aí, para todos que estão aqui interagindo conosco, né? Mandando sua mensagem, que estão na audiência. Né, que Deus abençoe a cada um dos irmãos, um forte abraço, Deus abençoe em nome de Jesus. Para aqueles também, né, que não professam nenhuma fé religiosa,
0: certo.
1: Né, mas estão na escuta, ou quem sabe de outras religiões, que estão nos ouvindo nesta tarde, né? Um abraço aí, que Deus abençoe. E esta canção, como o Gustavo vai louvar, irmão Alexandre, né, deixar especialmente aí para todos os ouvintes, né, e dizer que o irmão Gustavo é uma bênção de Deus, né? Tenho que falar um pouco dele, né?
0: É verdade.
1: É um servo de Deus, um moço, né, um jovem, né, que está aí fazendo a obra de Deus, tem se esforçado na obra, na área do louvor, do conjunto, né, também é diácono, prega a palavra de Deus ali na igreja. E a agenda dele está aberta, né?
0: Tá certo.
1: O telefone está ali liberado para os irmãos que querem fazer um trabalho na sua igreja, quem sabe uma festa, né? Convidar o irmão Gustavo para louvar. Eu, como pastor dele, a gente garante, né? Pode,
0: recomendo,
1: tá, pode convidar, que eu tenho certeza que vai ser uma bênção de Deus, né?
0: Benção.
1: Vai ser uma bênção de Deus mesmo, porque é um moço abençoado, quando ele abre a boca para louvar mesmo e tocar ali na igreja, o fogo desce e é glória de Deus. Amém?
0: É interessante, né, o pastor aqui, Deus ele procura louvor sincero, né?
1: É verdade.
0: Né? Então, a pessoa muitas vezes ele canta com toda a sinceridade que Deus recebe e a igreja recebe, né?
1: É verdade.
0: Isso faz a diferença. E se alguém quer convidar você, o Gustavo, qual é o teu telefone?
2: É 489-8421-0915.
0: Vamos falar mais uma vez, bem calmo aí para ficar gravado. Vai ficar gravado aqui, tá bom? Você que não pegar agora, depois você pode rever novamente a programação e você vai pegar aí o telefone do diácono Gustavo, né? Que é o pastor Gediel M. Teixeira, tá indicando ele, né? É ali, é bom testemunho. Que bom quando o pastor a gente indica a gente, né?
2: É bênção,
0: né? É assim embaixo já, né?
2: Mas a Bíblia fala que a gente tem que mostrar ser um obreiro
0: aprovado.
2: Você
0: já botou o telefone aqui, né? Posso falar aqui? Com o meu português coloquei. Vou falar o telefone teu, então. 48, se você quiser ir, né? Chamar o irmão Gustavo, né? Da Rosa, né? Pra louvar aí no teu rebanho, tá bom? Na tua igreja aí. Fica à vontade, tá bom? Ele mora aqui na cidade da Lagoa. Tu mora aqui, né, Gustavo?
2: Isso,
0: aqui,
2: isso. Aqui ali na Lagoa da Serra.
0: Na Lagoa da Serra, tá certo? A Lagoa da Serra pertence à Lagoa, né?
2: Isso.
0: É, tá certo. Vê como é que eu tô sabendo as coisas. E se você quiser chamar ele, tá bom? Ele vai com muito prazer e com alegria no coração. 48-9-84-21-09-15. Vou repetir mais uma vez para você gravar o telefone do Gustavo aí. Aí você chama ele para louvar e também pregar a palavra de Deus, tá certo? É um jovem aí, né? E você precisa, aí tá aí disponível, tá bom? Para somar no reino do céu. 48-9-84-21-09-15. Gustavo da Rosa. O Gustavo agora faz isso aqui porque outro dia eu trouxe uma pessoa aqui e não sabia, ela foi cantar, pregar na igreja e ela cobrou uma taxinha. Daí a irmã chegou, a irmã Xande foi, mas cobrou. Daí eu disse, pai, agora eu tenho que me cuidar, né? Então, tem algum preço, irmão?
2: Não tem nada.
0: Né, irmão?
2: Nosso galardão vem dos céus, né?
0: Tá certo, porque a gente fala que os ouvintes entender, né? Porque ele foi encomendado lá e chegou lá, né? E depois ele explicou, né? Que, claro que a igreja compreende que tem gastos, gasolina, essas coisas, ele compreende, né? Mas não existe um valor X, né, irmão Gustavo, né? Aqui que a pessoa quiser, né? Sentir o coração, né, pastor, né? Aí. E muitas vezes dá muito mais do que a pessoa pensa, né?
2: É verdade.
0: E a irmã veio falar comigo, aí, irmão Alexandre, eu chamei ele porque você anunciou na rádio, eu chamei ele, chegou lá, ele com uma taxinha. Eu li coisa séria, né, irmão? Mas tá bom, vamos nessa graça, vamos louvar o Senhor juntamente com ele, com o Gustavo, o hino é?
2: Eu só quero adorar.
0: Eu só quero adorar, vamos cantar junto.
2: Esse hino, eu gosto muito desse hino porque a gente tem que adorar a Deus mesmo, de verdade, de todo o nosso coração. Porque não adianta, a gente é falho. Pastor Alexandre, meu pastor Jadiel, nós somos falhos, nós somos humanos e nós erremos. E é por isso que Jesus, na sua infinita misericórdia, nos ouve, nos escuta, nos atende. E em Eclesiastes 3 diz que há um tempo determinado para todo o propósito debaixo dos céus.

0: tudo que eu tenho ele me deu, canção bonita, eu só quero adorar, canção bonita, cantando aqui com a sua voz abençoada, Gustavo, aqui no programa Jesus Razão de Viver, ali nosso irmão, né, o Lourival Cardoso, né, o Louro do Matheus Costanzo, né, tá aqui conosco aqui, mais conhecido, né, diz assim, Deus te abençoe, Alexandre, vai nessa força, obrigado, tá bom, irmão Louro, obrigado, tá bom, que o horário é meio de nós. Estamos aqui somando do céu. Eu sei, irmão Louro, que você é muito ocupado, né? Irmão, se você também quiser vir aqui contar o seu testemunho, como você teve encontro com Jesus, nós vamos abrir esse espaço para você, tá bom? Aqui no programa Jesus, Razão de Viver. Eu sei que tem muitas pessoas que têm testemunho bonito, como ela teve encontro com Jesus, como ela saiu do manto religioso, como ela saiu da filosofia humana, como ela saiu do engano, como ela saiu das trevas para a luz, como ela saiu do engano para a verdade, né? E tem pessoas que vêm aqui testemunhar e serve muito testemunho, né? Muitas pessoas, ela se acha um testemunho do outro, né? Diz, pai, eu também era assim, eu também estou assim na situação, então, que se peça a pessoa teve um jeito, para mim também tem, né? E Deus está aí para perdoar. Meu amigo, minha amiga, uma coisa que eu falo para vocês com muito cuidado e carinho, tá bom? Deus não é como homem, Deus não busca passar ninguém. Deus não é caçador de passar ninguém. Deus não quer saber o que aconteceu no passado com você. Deus quer saber agora o presente, tá bom? Está para perdoar você. Eu conheço um personagem da Bíblia, né? Que ele ganhou a salvação em 3 minutos, o ladrão da cruz. Em 3 minutos ele reconheceu Jesus e foi salvo a sua alma, tá certo? E o outro do lado não reconheceu e perdeu a salvação. Então a salvação tem que reconhecer, né, pastor, né? Reconhecer, né, que a pessoa é miserável, precisa de um Senhor da sua vida, precisa de alguém que perdoa ela, esse alguém só Jesus Cristo, porque ele é o Cordeiro de Deus. Não existe outro perdão, né, outra pessoa de perdoar para ganhar a salvação. Só mesmo o perdão, né, do Cordeiro de Deus que tirou, né, nós, né, tirou nós desse sufoco, né, porque por nossos méritos, por nossos esforços, por nossas obras, não ia conseguir. Mas Jesus, ele foi até a cruz e venceu a cruz por nós, e deu um brado de vitória, dizendo, Pai, tudo já está consumado. E diz a Bíblia que o véu se rasgou de cima a baixo, oh, aleluia. E hoje eu e você temos liberdade, né, de chegar até a Deus, através de Jesus Cristo.
1: Amado da minha alma, amado da minha alma.
0: É, amado da minha alma mesmo. Tanta gente aí para nos atender. Obrigado pela vossa audiência. Nesse momento, o pastor Gidiel, né, vai estar orando por nossos ouvintes, Gidiel. Nossos irmãos, quero aqui pedir oração também para a irmã Vera, né? A irmã Vera, serva de Deus, está passando um momento delicado. Também o irmão Vanderlei, né, Silva também, vamos orar, tá certo? Vamos orar para todos os ouvintes, tá certo? E o pastor Gidiel vai estar orando, né? E Deus vai estar estendendo as suas mãos poderosas para nos abençoar mais uma vez.
2: Oramos neste momento, amado Deus e eterno Pai. Aqui estamos, Senhor, nesta tarde, meu Deus, dirigindo a Ti, Jesus, a nossa oração, todo o nosso clamor. Queremos interceder, ó Pai, pelos Teus filhos que estão na audiência desta programação, Senhor. Te damos graça por cada vida, por cada irmão, por cada amigo, Senhor, ó Pai, que estão nos ouvindo neste momento e estão, ó Pai, neste momento de oração, de intercessão conosco, Senhor. Te damos graça por esta rica oportunidade que o Senhor nos concede de estarmos aqui, ó Pai, falando da Tua palavra, falando do Teu amor, Senhor, louvando o Teu nome, ó Pai, porque somente o Senhor é merecedor de toda honra e de toda glória. Assim, ó Deus, nós Te agradecemos de todo o nosso coração, ó Pai querido, e Te louvamos, ó Deus, pelas Tuas bênçãos, pelas ricas bênçãos que o Senhor tem nos proporcionado, e clamamos, Senhor, pelos Teus filhos que estão nos seus lares neste momento, aquele que está enfermo, aquele que está, Senhor, passando por momentos difíceis, ah, Senhor, vai de encontro desta alma, ah, Senhor, esta vida, meu Pai, que neste momento se encontra, Senhor, com depressão, mas está nos ouvindo, ouvindo nesta tarde, ah, Senhor, vai tocando agora, vai limpando, Senhor, como um vento impetuoso, Senhor, venha passar por dentro desta casa, ah, Senhor, libertando esta vida, trazendo um renovo, uma restauração, ó Pai, entra com providência, ah, Senhor, arranca esta enfermidade, em o nome de Jesus Cristo, vai de encontro desta alma, Senhor, desta vida que nos ouve nesta tarde, Senhor, derrama das tuas bênçãos e da tua graça sobre esta vida, em nome de Jesus, amém e amém, graças a Deus.
0: Amém, Senhor.

0: Sabemos que todas as pessoas foram abençoadas com essa programação, com a sua oração nesse momento. Que bom demais, hein? Tem situação que só Deus pode resolver. E Deus vai resolver, tá bom? Deus sabe o teu coração, conhece o teu deitar, o teu levantar. E Deus está pronto para abençoar. Nós louvamos a Deus por mais audição do programa Jesus Brasil. Chegou aqui do último. Chegou correndo porque o programa está quase terminando. Chegou aqui sorrindo a Ivonete Teixeira, aqui da Rui Silva. Diz assim, boa tarde, mano. A Ivonete, né, está muito contente porque o seu esposo fez aniversário, o Loi, né, o Loi Eloy, né, Teixeira, né. Nós já mandamos aqui o parabéns pro Loi. Mas mais uma vez aí, parabéns, tá bom, Loi? Parabéns aí, Deus abençoe você, tua familiar, tá certo? E quem te manda um abraço é a tua esposa, Ivonete Teixeira, que é no programa Jesus Gás, onde veio. Um abraço pra Ivonete, pra toda a sua família, tá bom? Pro Israel, ô Israel, muito breve, vai estar aqui Israel também, contando seu testemunho, né? Escapou da morte, um acidente aí na BR-101, ali perto de Maracajá. E Deus livrou Israel da morte, né? E vai aqui estar contando para os nossos ouvintes como foi esse grande livramento, tá bom? Israel, sua esposa e todo o familiar da minha irmã Ivonete Teixeira, aqui do Arroio de Silva. Um abraço para vocês e até mais. Ô Gustavo, nós vamos embora em paz, Gustavo. Nós vamos a Deus pela tua vida, tá bom, Gustavo, né? E também manda um abraço pro teu pai. Como é teu pai? Não, teu pai é
1: Saltírio.
0: Ele tá nos ouvindo, sabia?
1: Tá.
0: Tá nos ouvindo, tá bom? Um dia que Deus permitir, nós vamos lá também visitar ele, tá bom? Tomar aquele cafezinho. Eu sou o único que se oferece para tomar café. Tá certo. É um modo de falar, né? Mas com café, sem café, o importante é a amizade, né?
1: Importante
0: é
1: amizade,
0: né?
1: Isso mesmo.
0: Agora também não pode tomar café com açúcar. Eu fui no médico, o médico cortou assim. Agora estou tomando café sem açúcar. É só com adocinho. Mas tô gostando. Né? Tudo que é aquele que é bom, né, pastor? A gente não pode comer, já notou? Né? Me cortou qualquer gordurinha, tem aquele. Você comer, eu comprava no mercado lá aquele torrezinho, sabe? Torrezinho. Não posso também mais aquilo lá. Não posso mais comer nada de azeite de banho, assim, ui, ui, ui. Aí que você quiser ficar mais um pouquinho na terra, tem que me cuidar, né? Ela diz que eu tenho. A médica diz que eu tenho gordura. Se gordura onde, doutor? Onde tá vendo gordura aqui em mim? Tem gordura, guarda gordura escondida agora também. Existe gordura escondida, né? É coisa séria, né? Mas a gente tem que cuidar, né? Tá certo. Tô tentando me fazer uma caminhada. Minha caminhada é o caminho ali agora no Parque Brizone ali. Levei meia hora pra passar aquele parque. Você leva 20, você leva 10 minutos, você consegue levar ali. Eu do portão do outro levei meia hora, mas tá bom, né? Vamos andando, né? E, então, um abraço do teu pai, tá bom? Pra sua mãe, né? Deus abençoe você, tá bom? E a tua saudação final, Gustavo? Obrigado por você vir aqui, tá bom? Qual é a tua saudação final?
1: Eu quero agradecer primeiramente a Deus por essa oportunidade, né, que Ele nos deu de estarmos mais uma vez aqui para fazer a obra do Senhor. E quero agradecer a todos os nossos irmãos ouvintes que nos escutaram nessa tarde abençoada, que de alguma maneira louvor ou as palavras de Deus possam ter tocado no coração de cada irmão e que Deus possa abençoar essa rádio aqui sempre, cada vez mais e mais, para que mais vidas possam ser tocadas. Amém?
0: Amém. Irmão, pastor Gidiel, eu estava conversando, né? Agendei uma vez e não deu certo. A outra deu certo, mas tinha agendado outro, que daí não tinha dado resposta. Mas que coisa séria. Mas tudo é por Deus, né? Era para você vir, você dois vir, né? Então Deus sabe o dia. Era mesmo, era hoje mesmo, dia 6 do mês 6 de 2026. É hoje mesmo para vocês, né? Então nada é por acaso, né? Tem coisa que dá errado, mas errado na nossa mente, mas errado para Deus não é, né? Porque nesse momento Deus sabia que muitos ouvintes iam estar aqui nesse momento, né? Dia 6 do 6, né? Das 2 às 3, né? Ia ouvir você louvar o Senhor e ia se alegrar do outro lado, né? Então Deus respondeu ali, porque a mensagem também, a música para mim, muitas vezes, a música também é a mensagem cantada, né?
1: Sim.
0: A música é a mensagem cantada. E eu agradeço a vida de vocês, tá bom? O pastor Gediel, obrigado, né? Quando ele falou, vim com o pastor, disse que é você, que bem, né? Amém, né?
2: Amém.
0: O pastor Gediel M. Teixeira, da Igreja Pentecostal Missionária da Fé. Qual é o culto lá, o dia do culto? Tanto aqui como lá no Arroio de Silva.
2: A nossa sede lá é todas as sexta-feira e todos os domingos, a partir das 19 horas, né?
0: Certo.
2: E também aqui no Balneário Arroio do Silva, todas as quarta-feiras e todos os sábados, a partir das 19 horas. Aqui fica na Rua Dona Isabel, ali no bairro Mangueirinha.
0: Mangueirinha.
2: É isso aí, no bairro Mangueirinha, né? Na Rua Dona Isabel.
0: Certo. E a tua saudação final, pastor, fica à vontade.
2: Bom, Alexandre, Deus abençoe, brigadão, né? Sempre é uma honra poder estar aqui contigo.
0: Amém.
2: Né? Já tivemos outra vez aqui, hoje estamos aqui de novo. a convite do nosso irmão Gustavo. Que Deus abençoe o irmão Gustavo pelo convite, né? Ele disse, pastor, eu vou lá, fui convidado e eu queria que o senhor estivesse comigo. Senão, amém, vamos lá, né? Vamos lá dar uns glória lá, falar do amor de Jesus. E é uma honra, fico feliz. Um abraço a todos os nossos queridos irmãos, todos os ouvintes, né? E fiquem todos com Deus numa boa tarde, na paz do Senhor Jesus.
0: Ô, Gustavo, depois eu quero saber a receita dele, porque eu tô aqui com casaco, né? Duas com casaco de lã. E eu tô aqui com frio. Ele tá aqui. Tem que passar para nós essa receita, né?
3: É verdade, né?
0: Cada um sente a sua temperatura, não. Mas é bom brincar. Tá bom. Nós também agradecemos, tá bom, pastor Gediel, né? O Gustavo, você vem aqui só enriquecer o programa, tá bom?
3: Amém.
0: Obrigado, tá bom. Que é a próxima, hein, tá bom? A próxima link para vocês, tá bom? Vamos vir aí, vamos ver. É muito bom.

0: E qualquer aviso lá, tá bom, Gedial, né? Qualquer aviso lá do teu evento, pode mandar pra mim pelo WhatsApp que eu anuncio aqui, tá bom?
1: Amém.
0: Essa aqui é uma rádio, não é. Tu falou que no começo era uma rádio, não é a rádio igual o do Adriano, né? O Adriano tem uma rádio, né? Como é que é?
1: Rádio Web?
0: É, essa isso. Aqui não é, essa aqui é uma rádio mesmo, né? Aqui comunitária, né? Aqui. Isso. Aqui essa rádio aqui é movimentada de segunda a sexta, cheio de gente aqui. Aqui tem um pique, né? Entrevista, casa policial, jornalista, vem aqui o prefeito, o secretário, né? Então a rádio aqui. Para isso aqui é igual a Rádio Aranguá, sabe? Uhum. Né? E pega daqui lá na parada da Lagoinha, casa perto do Sombrio, né? A própria rádio, né? E lá na Aranguá pega, eu já notei que pega também pelo carro, né? A rádio do carro pega bem. Mas o meio social vai longe, né? Vai longe o meio social, vai todo o Brasil, fora do Brasil. E também temos aplicativo para os caminhoneiros. Tem muitos caminhoneiros ouvindo, né? Também. E é uma maneira de a gente divulgar as boas novas, né? E quando tu quiser anunciar algum trabalho, tá bom? Fique à vontade, manda pra mim, ó, Alexandre, seu, né? Eu vou anunciar aqui com muito prazer pra vocês. E o meu pagamento é só oração de vocês, tá bom?
1: Amém.
0: Vocês orando por mim já é o bastante. Oração é coisa boa, né? Eu conheci um pregador que era o Bill Graham, né? Briguei, disse que tinha uma equipe orando com ele. E deu certo, né?
1: Verdade.
0: Muita alma ganhou, né? Então a gente muitas vezes a gente vai pra obra de Deus, mas a gente tá cercado de oração, né? E isso é muito bom, né? É diferente, né? É uma opção diferente, né? Então, o povo olha para nós. Nós agradecemos a vocês, tá bom? Por vocês virem aqui. E nós vamos levar em paz.

gente abençoada, foi um prazer ficar com vocês até agora. No programa Jesus Razão de Viver. E na comunicação mini com o Mundo Prazer, irmão Alexandre Santos. E se Deus permitir, sabe que vem, estamos aqui mais uma vez. Com a visão do programa Jesus Razão de Viver. Eu quero a Ele exaltar. Vou estar conosco aqui, vai estar tudo para dar certo. A Graziella, né? Graziella Cardoso, ela que fez um livro agora, tá bom? Editou um livro e também louva ao Senhor. Vai estar aqui contando o seu, né? Como foi a inspiração de fazer aquele livro e também louvando ao Senhor. Eu desejo para vocês uma semana abençoada, tá bom? Um abraço aí para o nosso amigo também aqui do departamento de IPTU, tá certo? Aqui do Arroio de Silva, né? O Éder, o pastor Giovanni, a Dai, tá bom? A Tainá, a Marina, o Léo, tá certo? O Eduardo, todos vocês, um abraço aqui do programa Jesus Razão de Viver. Mas vamos embora em paz, hein? Desejo para vocês um sábado na presença de Deus, um final de semana muito lindo na presença de Deus. Um abraço para vocês, na paz do Senhor e até mais.

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1: Bora, Wagner, cantar de corpo e alma.

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1: É um prazer para nós, André Adriano, estar recebendo os nossos ídolos, Rio Negro!

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0: gostou de mim, hein? Ei! 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
1: Sim, mano.
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0: Paulo e Natan, Israel Rodolfo, obrigado.
1: Boa. Que manda boa.
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0: Deu rolo de novo.
1: Obrigado, meus amores.
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0: 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Muito obrigado, gente. Muito obrigado.
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1: Obrigado!
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0: Quinta-feira!
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0: Da Ferreira, tamo junto, cara. Sucesso, moleque.
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0: Seja bem-vindo ao nosso pagodinho de volta, Léo Santana.
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0: Força da Nova, faz barulho aí.
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